0: Deixa assim.
1: Um, dois, três, tá!
2: Jesus. Humberto, você, bebê.

0: Pandinha!
1: Vai. Amigo, por favor, me dê uma ajuda, eu não sei o que é que eu faço.
0: Por quê?
1: Estou fora de mim.
0: Como assim, velho?
1: Perdi aquilo tudo que eu tinha quando ela me deixou. Eu fiquei assim.
0: Vou te contar a minha parte, então, pra você ver.
2: Conta a sua história pra mim, vai.

nos violões, Thiago Ayala e Ivan Miyazato.

0: gostou, faz barulho aí.
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0: eu acho que você tem que mandar aquela mensagem. Mas manda o que está no seu coração.
1: Porque se fosse eu falaria mais ou menos assim.
2: Ei, boa noite. Antes de te bloquear, eu só vim te dizer que a partir de hoje pode tocar o terror, fazer o que quiser fazer. A boca é sua, curte sua farra, sinto mais nada.
0: Não, apaga.

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0: Obrigado!
1: Obrigado demais. Fenômeno.
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0: CDs.
1: Garçom, me traga outra garrafa de cerveja, eu vou ficar sozinho nessa mesa. 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

palhaço foi esse que nós já fizemos aqui hoje? Boa noite, Goiânia! Que coisa linda, gente!

No amor, há momentos que temos que dizer um para o outro: decida.

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Mas a composição...

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0: Mas bebe dá trabalho.
1: Bebe dá trabalho. 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

0: Eu digo isso, eu digo numa boa, viu? Mulher que não dá boa.
1: Será?
0: Mulher que não dá, você já viu?
1: Será?
0: Eu penso assim, continuo pensando. Nunca vi mulher, só olha pro céu, tem alguma? A minha mãe voou, viu?
2: Tem mulher que dá.
0: Calma.
2: Não.

0: pousou em cima do Cleomar.
1: Depois da sua mãe, quem voou foi a minha, viu? Pousou em cima do meu pai, deu tudo certo. Tô aqui, ó.
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0: solta essa sanfona, larga essa sanfona. Chega pra cá, Luciano.
1: Tô chegando.
0: E vem, mano.

0: Janeiro! Brasil!
1: Parabéns, Luanzinho.
0: Menino,
1: obrigado, obrigado.
0: O Brasil te ama, viu?
1: Ô, rapaz, o Brasil ama vocês, que é isso. Muito obrigado pela presença de vocês, viu?
0: Valeu, gente! Tchau, gente!
1: Valeu, uma salva de palmas aí, gente!

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1: Aí deu ruim, né?
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0: Bate palma aqui gostoso, bebê! Sem moderação nenhuma!
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0: chegar.
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Jogamos lá em cima, sim, vem, vem, vem, Goiânia!

0: Leonardo!
1: Simplesmente Leonardo. Obrigado, Léo. Que honra você ser nosso padrinho, empresário, estar aqui junto com a gente. Gente, é Leonardo!
2: Ele é ele, né, gente?
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0: gente liga pro povo.
1: Em casa, semana que vem, deixo tudo.

0: Eu quero ver se tem muita mulher solteira e apaixonada pra cantar comigo aqui hoje, hein? Eu amo vocês!
1: Olho no celular.
0: E aí?

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0: Eu sosseguei, né, Fefe? Sosseguei, Fefe e Sassá. Sosseguei.
1: Eu sosseguei.
0: Muito obrigado.

0: Só que é banda sem moderação, porra!
1: Essa não tem ensaio, hein?
0: Sem ensaio.
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0: Ui! É loucura.
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0: tá profetizado.
1: Tino!
0: Um dos cupurris mais tocados do Brasil.
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0: Simbora então.

0: Você tá doido, né?
1: Alô, Cajubim! Você tá começando a encostar, hein, Cajubim? Você tá vendo?
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0: O negócio é o seguinte. Esse momento agora é seu.
1: Vamos fazer? Então vamos fazer isso aqui. Eu amo, eu sou apaixonado.
0: Eu quero que você feche os olhos, vê o Osmar Cigano.
1: Ixi.
0: E o Buginho na sua frente.
1: Ali agora.
0: Sou o Buginho.

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Gustavo Lima, vai cantar agora, Gustavão.

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O sertanejo série! Ah! O sertanejo série! Ah! Coisa linda, então!

0: você.
1: Gente, eu quero dizer que eu quero repetir de novo esse bloco.
2: Você gostou, né?
0: Não. Essas músicas aqui é tudo da Maraísa, viu, gente?
2: Não. As meias. Assim, ó. Gostei,

0: obrigado. Muito obrigado, gente.
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2: Jeanzinho, o gaiteiro mais apaixonado do Brasil. Canta comigo de novo.

essa é pra mim. Agora sim, ó. Eu quero ver se vocês lembram essa canção, que é um sucesso. Vai. Você acendeu a luz da minha vida, Marcão.

0: 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Pô.
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0: Toca. Vou até fazer de novo.
1: Ei, caverna.
0: Pode ir, caverna.
1: Olha essa aqui.
0: Quando acordei pela manhã.

0: Eu não acredito.
1: Luquinha, puxa aqui ela, amigo, vai.
0: Esse solo tem cheiro de...

0: faz barulho. Ui!
1: Vocês são demais.
0: Respeita Campo Grande, amigo.

Essa sequência aqui que eu vou fazer agora, arrisco dizer que é uma das mais doídas do Alvivão. Puxa aí, pastor, vai! Jabá nas teclas.

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Então, canta aí que eu vou dar um gole, vai. É vendaval.

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0: vão. Faz barulho aí, vai.
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2: Esse vinho é gostoso, hein? Deve ser da Maraísa, que a bicha tem um bom gosto pra vinho.
3: Ah, essa não dá. Essa eu vou ter que fazer uma dose dupla.
2: Senta lá que a Mayara vai dar uma aula pra nós agora, vai.
4: Eu não sei dizer se esse amor vai voltar a ser o que já foi. Não sei se depois...

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0: Cê tá doido, Vigu.
1: Segura, Abigail. E cê pega aí, Michel, hein?
2: Pega aí, Michel. E Cleiton e Romário.

0: Pedro Romário.
1: Que é isso?
0: Obrigado, Zeni.
2: Tamo
0: dia
2: junto.
0: De nós, viu?
2: Tamo junto, irmãos.
1: Que é isso?
0: Top.
1: Aúba.
3: Puxa, doido. Pastor,
0: obrigado,
3: vai. Irmão,
0: você falar que vai cantar muito bem.
3: Será que se eu cantar mais alto, ela escuta lá de Goiânia?

paguei. Eu assumo, eu admito que foi ilusão.

0: Segura, bebê! Aqui não, viu? Respeita nós, mano. Respeita
1: aí, Carijumar.
0: Um, dois, três. Já começa assim, já.
2: Vamos nessa, vai.
3: Tira a lembrança que ela deixou.
0: Nossa.

0: Você lembra dessa? Ô, coração. O caboclo que não tá preparado, ele arreia. Não dá conta, não.
1: Segura, Lucão.

começou a beber cachaça aqui em Goiatuba. Mentira, já tinha 11 anos que eu bebia. Sebão lá longe,

0: Obrigado, gente. Essa eu gravei em outra oportunidade da minha vida. Se chama De Tanto Que Eu Te Amei. Vambora!
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0: próxima tirinha!
1: Henrique e Juliano!
0: Mato Grosso e Matias, muito obrigado!
2: Obrigado por terem vindo, irmãos!
0: Isso é Zona Rural, quem gostou faz barulho, aê!

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0: outro.
1: Tchais!
2: Outra vez.
1: É só falar, né? Já acaba com isso.
2: Cheguei tarde.
1: Lá maior.
2: Você quer saber por onde andei?
1: Guarda, Marcelo, tô ligando.

0: Obrigado.
1: Obrigado, viu?
2: A melhor programação, porque você merece.

0: você.
1: Muito obrigado, gente. Valeu, Zé Rodolfo. Valeu, Jorge Matheus.

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3: Bora, filho, eu sei que você gosta. Eu gosto também, mas você gosta mais.
4: Cristiano?
3: Vai.
4: Eu gosto.
3: Loucura demais! Acústico de primeira, vai.

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2: Que gostou mais barato.
3: Se eu pedir, você volta?

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1: Rian CDs.

solteira de hoje, a gravação, hein? Então só as mulheres solteiras vão cantar agora, quero ver.

0: Ô Panda, vou puxar um negócio aqui agora. E você sente no sentimento que você quer falar? Pode ser?
1: Faz. Ícaro, por favor, faz aquela que do recém-nascido ao aposentado ele conhece e é obrigado a tomar alguma coisa, um Yakult, um Todinho, no meu caso, no nosso caso, o uísque que é o pai.

0: essas novas aí. A outra. Puxa a outra. Seguida dela.
1: Você e o Ronaldo agora.

0: faz barulho, faz barulho.
1: Tá cortada a linha.
0: Coisa linda.
2: Leite Romário, no churrasco.
0: Obrigado, gente.

0: Que é isso?
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0: Alô, alô?
2: Fala comigo, bebê.
0: Pelo jeito você não quer falar, né? Vai ser tarde depois.

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1: Um, dois, três, quatro. Essa é doída, hein?

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Galera, eu quero que essa aqui, todo mundo chegue aqui pertinho, vou sentar aqui. Vamos cantar comigo essa aqui, ó.

0: Abraço pro menino, gauchão, praticante. Tamo junto.
1: Alô, meu sul.
0: Tchau, Bivol.
1: Faz barulho aí, gente.
0: Luiz Abati.
1: Murilo Rufi, o maior gostoso do Brasil.

0: no chão.
1: Não vejo mais você faz tanto tempo. 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

0: tinha.
1: O nome disso é o Bivão, e quem gostou pode bater palma à vontade, à vontade, à vontade.
0: Obrigado,
1: Luiz Abati, senhoras e senhores.
0: Porra, você é foda, fudido.

essa sanfona, larga essa sanfona. Chega pra cá, Lu.

0: Obrigado, gente.
1: Obrigado, meu irmãozinho.
0: Deus abençoe vocês, viu?
2: Obrigado, gente. Parabéns. Parabéns, General.
1: Obrigado por tudo que vocês fazem na nossa carreira.
3: Valeu, meu irmão.
0: Tamo junto.
1: Olha o Fortaleza. Tamo junto. Bota a mãozinha nesse time. Faz barulho aí.

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3: Parou, segura. Tem cerveja aí?
4: Tem.
3: E tá gelada?
4: Ah. Que se rompa lá você, Napa. Fala comigo, bebê. O embaixador.
5: Ô, Juca.

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0: é sertanejo mesmo.
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0: Isso aí.
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4: Puxa, Diego! Bora!

0: Quem gostou faz barulho, senador.
1: Bravo, hein?
0: Rapaz.
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0: Hugo e Guilherme!
1: Tô foda,
2: Henrique,
1: Maria
2: Juliana Mendoza. 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
3: Profissionais.
2: Do pelo, né?
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0: gente.
1: Até mais.
0: Tamo junto. Obrigado, moçada. É nóis.
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1: É, bebê. Bandica de Gilmar.
3: Mais uma vez.
1: Mais uma vez.

Pisaram no pé do cachorro. Ué!

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1: Vamos lá! Essa é moda, hein?

0: 来吧，来来，等会儿收来吧。是啊。
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0: Vocês estão querendo me matar do coração, né? Meu Deus do céu.
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Então que eu tinha você só pra mim. Mas como isso não é possível, escuta aqui.

0: Bora começar aí, cara.
1: Tô pronto pra secar as bombas de Campo Grande hoje, amigo.
0: Bora começar, Gilmar.
2: Que é isso, minha cidade morena?
0: Bora começar, panda.
1: Eu vou acabar com vocês hoje.

0: Campo Grande!
1: Que isso,
0: cê tá doido, amigo? Cê tá doido de novo!

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0: Muito obrigado, Goiânia.
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5: Não podia faltar uma coisa assim no pelo, né?
6: Guilherminho, você canta essa pra Campo Grande?
5: Simbora. Aliás, eu vou. Começa primeiro você.
6: Eu vou, depois eu vou.
5: Tudo bem, você que manda. Então vai.

0: de te deixar.
1: Só queria falar que eu te amo demais, meu irmão. Obrigado, Campo Grande!
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0: esse é o sistema, não!
1: Sertanejo série!
2: Ah!
1: Sertanejo série!
2: Ah!
1: Sertanejo série!
2: Ah!
3: Respeito o Goiás!
0: Não posso ter medo de

0: Vai, Romário!
1: Vai, Romário! Pastor, puxa lá, vai. Essa é forte.

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1: Segura, Pedrinho.
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1: Quero ouvir vocês cantando, vá.
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0: ao vivão. Entrem! Vou até dar um gole aqui agora.
1: Essa é pra ficar pra história.
2: Vai no pelo,
1: hein?
2: Mesmo, é no pelo. Goiânia, pelo amor de Deus, faz com nós, não.

0: Beleza. Você lembra?
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0: Vai, Fred, por gentileza.

0: 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Meu Deus, essa...
1: Sei que você quer voltar.
2: Eu vou ter que dar um gole depois dessa.
0: Dá um gole pra mim, então.
1: Quem sou eu pra recusar?
0: Vai você, pelo amor de Deus.
1: O amor supera tudo.
0: Achei que ia ser de segunda.

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2: Essa é boa, hein?

0: Perdoar a gente até perdoa. Mas bem longe de nós, tá?
1: Sertanejo seria.

0: Essa aqui é boa demais.
1: Não tem como começar melhor ao vivão do que fazendo uma sequenciazinha de Edson e Hudson. Puxa aí, Matheusinho. Quem souber pode cantar bem forte aí, viu?

0: Isso é ao vivão em Goiânia, no Bahrein. Alô, Julianinho.
1: O que você tem

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2: A gente escolheu aqui, né?
3: É, porque aqui é assim, né?
2: Sextou
3: e no pelo e valendo.
2: Valendo.
3: E essa bora, aqui, então. 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
4: Então bora. Começa, bebê.
3: Nem só de amor.
2: Você vai solar, bicho?
3: Feliz de novo. Sente a pressão desse cara aqui, ó.
2: Então vai.
3: Aô! Aô, chupre!
2: Tô igual cachorro de rua.
3: Ô, ruipa! Ô, ruipa!
2: 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E atrás um canto pra dormir.

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2: Borges e Dedéu.
3: Banda ao vivo.
2: Eu vou cantar. E eu quero que vocês cantem para eu beber. Pode ser?
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0: só com panda.
1: Borges e Dedéu e panda, vocês esquecem.
0: Que é isso? Ave Maria.
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1: Um, dois, três, quatro.
5: Chama agora.
1: Toma. Bruno Dereck.

0: segura. Ei, Pandinha.
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2: Chama agora.

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0: Sentimento, hein?
1: Sentimento.
2: Luan.
3: Vai, Luan, vai.
1: Já ai, coração.
0: A próxima, vai.
1: A próxima,
0: né? Sexta.
3: Quero ver você cantando a braba agora, Luan Pereira. Vambora, meu filho.
0: Nossa Senhora.

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Banda sem moderação. Aqui a gente não para não, viu, bebê? Só continua. Bora, Rio de Janeiro!

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1: Tocho Gravações.

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0: continua, bebê.
1: Porque aqui é sem parar.
0: Som de malandro.
1: Ah, não, nego.
0: Alvivão no pelo.
1: Eu quero tomar uma.

0: vivão no pelo. Pode bater palma e fazer barulho à vontade aí. Uma honra pra nós.
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3: Sejam bem-vindos a mais um No Pelo. Dessa vez a gente tá de frente pro vídeo com o microfone até sem fio, né? As coisas melhorou e vocês merecem coisa boa. Mais uma vez, Hugo e Guilherme ao vivo e No Pelo 3 na sua casa.
4: E é isso aí. Simbora!

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0: Essa fora bonita, hein? Você tá doido? Alô, Jordano.
1: Um, dois, três, quatro. Chama no gol.

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0: Exatamente.
1: Ai, que delícia essa brincadeira.
0: Cê a tá brincadeira boa.
1: Alô, Matheus!
0: Chama no gol! Matheusinho, lá maior, por gentileza. Vai, bebê. Isso é ao vivo!

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0: sem moderação, bebê. Pá.
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3: Aí deu ruim, né?

0: Valeu!
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0: Você tá doido? Cê o Mickey tá Jumar e Panda. Boa,
1: amiga. É sem que? Moderação, viu? Sem moderação nenhuma.
0: Danado, volume danado.
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0: Jesus. Humberto, você, bebê.

0: Pandinha.
1: Vai. Amigo, por favor, me dê uma ajuda. Eu não sei o que é que eu faço.
0: Por quê?
1: Estou fora de mim.
0: Como assim, meu?
1: Perdi aquilo tudo que eu tinha quando ela me deixou. Eu fiquei assim.
0: Vou te contar a minha parte, então, pra você ver.
2: Conta a sua história pra mim, vai.

0: Só mais uma chance só, velho.
1: Por favor.
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0: Lions Club America One! Matheus Varga!
1: Um, dois, três...
2: Já começa assim, já.
1: Vamos nessa, vai.
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2: Nossa!

0: mulher solteira de hoje a gravação, tem? Então só as mulheres solteiras vão cantar agora, quero ver.
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0: essa sanfona, larga essa sanfona. Chega pra cá, Luciano.
1: Você

0: Rio de Janeiro!
1: Brasil! Não tem como começar melhor ao vivão do que fazendo uma sequenciazinha de Edson e Hudson. Puxa aí, Matheusinho. Quem souber pode cantar bem forte aí, viu?
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0: Isso é ao vivão em Goiânia, no Bahrein. Alô, Julianinho.
1: O que você tem?

O sertanejo série! Ah! O sertanejo série! Ah! Coisa linda!

0: Eu gostei.
1: Gente, eu quero dizer que eu quero repetir de novo esse bloco.
2: Você gostou, né?
0: Não. Essas músicas aqui é tudo da Maraísa, viu, gente?
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5: Essa sequência aqui que eu vou fazer agora, arrisco dizer que é uma das mais doídas do Alvivão. Puxa aí, pastor, vai! Jabá nas teclas.

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Araújo Gravações.

0: Vocês estão querendo me matar do coração, né? Meu Deus do céu.
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0: Barulho aí, tamo junto, irmão. Chama.
1: Bora, filho, eu sei que você gosta. Eu gosto também, mas você gosta mais.
2: Christian Ralph?
1: Vai.
2: Eu gosto.
1: Loucura demais. Acústico de primeira, vai.

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1: Você perdeu mais um guerreiro.
2: Que gostou mais barato.
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5: Rasga o peito.
6: Ó, minha

0: tá gostando, faz barulho aí.
1: Pode vir pro Goiás.
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0: É que é isso, Rio de Janeiro!
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Marcinho.

0: Pastor, bate palma aí para nós.
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0: Boa noite, Uberlândia! Faz barulho aí, Uberlândia, que eu quero ouvir!
1: Que coisa linda, galera!
0: Obrigado!

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0: Segura, bebê! Aqui não, viu? Respeita nós, mano.
1: É aí, carinha.
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3: 1, 2, 3, 4.

0: Obrigado.
1: É, coisa boa. Muito obrigado, gente.

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0: Gato.
1: Bora, meu maestro. Toca essa aí, vá. Capricha!

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0: pagodinha. Eu digo isso, eu digo numa boa, viu? Mulher que não dá boa.
1: Será?
0: Mulher que não dá, você já viu?
1: Será?
0: Eu penso assim, continuo pensando. Nunca vi mulher, só olha pro céu, tem? Alguma? A minha mãe voou, viu?
2: Tem mulher que dá.
0: Calma.
2: Não, trabalho.
0: Ah, tá.
2: Tem mulher que dá.
0: Pelo amor de Deus.

0: pousou em cima do Clomar.
1: Depois da sua mãe, quem voou foi a minha, viu? Pousou em cima do meu pai, deu tudo certo. Tô aqui, ó.
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0: Muito obrigado.
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por estarem com a gente nessa noite linda. Muito boa noite. Diga aí, Vitor. Alguém ali atrás do palco perguntou: por que gravarmos um DVD em Floripa? A resposta está na frente do palco. O Brasil e o mundo precisam de uma energia como essa.